0: Je demande pardon.
1: Vai ganhar um boné do Bin Laden, certo? Dois bonés, melhor. Um preto e um branco, certo? Dois bonés do Bin Laden.

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